Antes, mas antes de tudo, mesmo antes de dar o bom dia, ser ouvinte, está connosco mesmo desde as 9 da manhã, notou? A nossa música, as primeiras propostas musicais, miscelânea na música. Andámos no folclore, andámos no fado, andámos no rock, claro, no rock nesta última faixa musical. E das músicas aqui cerrada. Disse desde a música ligeira, mesmo do hip hop português, ao rock, folclore, fado, tudo isto em língua de Camões, como nos deram os Luckies. Agora podemos dizer bom dia e boa tarde, porque não boa noite. Amplitude, a sua rádio, é o nosso nome há mais de 54 anos da atividade radiofónica voluntária. E já está. E vamos cobrir já o segundo dia de agosto. É a data. E é demais a dizer. Gratos pela sua amizade, pela sua companhia. Senhoras, estimados ouvintes, bom dia mesmo. Bom dia em língua portuguesa. Recebo o nosso convite até às 12 da nossa programação. Cheios de música, informações, rubricas e tudo mais. E mais uma vez, obrigado de estar presente. Daqui a momentos vamos aos números. 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

Solteiros do Relógio, aqui na Constelação dos Estados Unidos, Hartford é a cidade capital canérica de Anstams. E os ponteiros aqui para os lados, marcando 9 horas 39 minutos e 17 segundos. Calendário romano marcando em todo o mundo. 2 de julho. 2026, não sabes? João Poitado está no ar e já sabe. Je te défie. E já está no ar, que fiel seu domingo. Popular, a rubrica que marca aqui a diferença entre as 9 e as 11 da manhã. Uma forma de estar. Incendiar a sua rádio em português nas manhãs de sábado. É na nossa primeira edição de agosto. Café. Agosto. Aqui para nós, férias. É o sinónimo mais apropriado deste mês. Imigrantes a voltar a Portugal. Especialmente aqueles a viver na Europa. Todos os caminhos vão dar. Aveiro. Trás-Montes, ao Porto, as zonas maldifas de Lisboa, sei lá. Dos açorianos é às ilhas que se voltam em agosto. Antes de mais, para todos os nossos amigos e amigas, estimados ouvintes, umas boas férias. E nos leve consigo. Agora já sabes, estamos na internet a mergulhar mesmo antes de dar um mergulho aí no Algarve. Esqueci. Antes do mergulho nos pode ouvir. Já sabe porquê? Porque o portal das nossas, ia dizer, das nossas comunidades, mas não, do nosso programa, muito fácil. WRTCFM.com, em inglês, claro, é WRTCFM.com. Estamos aí em várias, mas várias aplicações. Repito, é WRTCFM.com e estamos por aí. Mesmo aqui aos telefones, nos podem entrar em contato connosco aqui nos estúdios, o 860, que é o código 297-2450. 860-297-2450. E claro, nos diga qualquer pergunta, nos diga qualquer preferência musical, porque é muito importante. Se tem o meu telefone e pode ir mesmo à rede social do Facebook, pode ver aí o meu nome, o meu número, Arsénio Braga. E claro, fazendo um text aqui para mim, não há problema, não é assim? Vamos, e não esquecendo, falando das redes sociais, a Anabela Machado já está por lá, porque temos a nossa página no Facebook, isso mesmo, não esquecendo que a nossa página no Facebook, o título é A Ampletade Programa WRTC, e lá está a produtora Anabela Machado, e não esquecendo, e as nossas mais uma vez, claro, as nossas desculpas, desde ontem que as condições técnicas não nos dava para levar a entrevista à nossa amiga Isabel Linhares do Hartford Portuguese Soccer Team, mas no próximo sábado vamos ter aqui outra vez, como diz Anabela, com Isabela Linhares. Mais tarde vamos ali para os lados de Bristol Plainville, para a nossa amiga ouvinte Maria Inês Ramos, que pediu 3738. Temos as duas às 10, que hoje é do Ruben Aguiar, e depois, claro, mais tarde, o Portal das Comunidades, tudo isto e mais é o nosso.

programa musicante, rubricante e informante. É o nosso André Tote. É o nosso Café ao Seu Domingo. Um bom dia, um beijinho. Olha, antes mais, queremos saudar. E daqui a 5 ou 10 minutos ainda vou dar mais informações, mas queremos saudar a todo o pessoal. Chifiado ali para o nosso amigo Armando Rodrigues, a Manuela Rodrigues, também o Gerard Martins, penso que já está por lá também, a todos que estão aí no salão da Igreja Nossa Senhora Fátima a trabalhar, renovando aí o chão, não é assim, o piso, mas, olha, se não tem nada a fazer esta manhã e antes de ir dar um mergulho na praia, porque não? Eles precisam de algumas mãos também, claro, de luz ir ajudar aí. E unfortunately, Armando, eu não posso dar com este ombro. Estas coisas aconteceram esta semana, já não posso aí ajudar. Mas enfim, se algum amigo ouvinte, ou mesmo amigo ouvinte, queira ajudar, passe aí no salão da Igreja Nossa Senhora Fátima. E eles, claro, ajudam ao mesmo tempo a renovar o chão da Igreja Nossa Senhora Fátima, ali da Fátima Square. Como disse, do casal Armando, a Manuela, o Gerard, ainda temos aqui mais pessoas que a Manuela nos mandou um post ontem. Mas antes, e vamos agora aqui à música, que é muito importante, não é assim? Café no seu domingo, bom dia!

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canção toca a todos. Bom dia e um happy domingo. Agora 120, sei lá, 125, 130, a preferência dos nossos amigos ouvintes nesta rubrica, e no regresso às músicas, ao som dos anos 70 e 80, tem a sua preferência, nos contate e lhe mandaremos para lá as canções, que pode ser duas dos anos 70, uma dos anos 80, ou mesmo as duas dos 80 e uma dos 70. Tem que ser as músicas dos anos 70 e 80. Os contatos já sabem, 860-297-2450, aqui para os estúdios, nas redes sociais DJ Mário Malaçadas, mensagem privada, a nossa página oficial, Amplitud, programa WRTC, ainda aqui, o Orsânio Braga, mensagem privada. Mas sempre aqui no 860-297-2450. E vamos agora ali aqui para os lados de Plainville, se não estou em erro, aqui em Connecticut, é a nossa amiga Maria Inês Ramos, pediu assim as três. E vamos iniciar que esta que deu um estrondo musical no rock e canção ligeira nos anos 80, para a banda dos Táxi do Porto, os Ignites.

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0: Bem, vocês me desculpem, mas agora eu vou-me embora. Existem mil garotas querendo passear comigo.
1: Ah, eu penso que sim.
0: Mas é por causa desse calhambeque, sabe?
1: O calhambeque agradecendo a nossa amiga ouvinte Maria Inês.
0: Bye!
1: Como escolheu assim as três.
0: Bye!
1: O chiclete, zumba na caneca e por fim o calhambeque. O senhor ouvinte já sabe, pode escolher assim as suas três preferidas aqui para o café ao seu domingo e entre as 9h30 e as 10h lhe mandaremos para o ar. Já sabe os números, muito fácil, nas redes sociais, a nossa página oficial, a Anabela já está por lá. É o Ampletado Programa WRDC, o título da nossa página, façam falo, hein? Ampletado Programa WRDC, e pode entrar nas páginas DJ Mário Arsene Braga. E aqui conosco, no código do aqui, é o 860-1097-2450. Já 3 minutos nos para das 10 e 15 segundos, a 2 de agosto, somos Programa Ampletado, aqui edição fim de semana, já sabes, estamos aqui aos sábados e aos domingos entre as 9 e as 12. Há 54 anos de voluntários levando a nossa raiz, a nossa cultura e, claro, a nossa língua. Somos Ampletad. 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Again, we are the Portuguese program. Good morning to you. E esta manhã já tínhamos feito aqui uma mensagem, não digo uma mensagem, um hello a todos os nossos amigos que estão ali a trabalhar, falando de voluntários, não é assim, para renovar o chão da nossa, digo, da nossa igreja, Nossa Senhora Fátima, aqui em Hartford. E, como disse, vou aqui ao post da nossa amiga Manuela Rodrigues, que tiveram já, começaram, e desculpem mais, já iniciaram, deram o seu início ontem. E ela quer agradecer já, e o nosso amigo Armando, claro, a Michelle Hearn e ao Gerard Martins. Gerard Martins, estás por aí, um grande abraço e um bom dia. A Michelle Hearn of Appreciate Touch, José Cardoso, a Cardoso Home Improvement, e nosso amigo Arlindo Costa também. E um special shout out para o seu esposo, claro, o nosso amigo Armando. Por favor, se querem ajudar, ainda está a tempo, podem passar por lá. Eles já estão por lá desde as 9 e vão estar lá até ao meio-dia. Ajudar de tudo, com tudo, e mesmo também, se não pode ajudar financeiramente também, ainda pode ajudar. Por favor, entrar em contato com a nossa amiga Manuela pelo 860-819-5485 ou ainda o Armando pelo 860-817-5454. Mais uma vez, estão a pedir pessoal com mais experiência a pôr o vinyl floor quando o tempo vier, não é assim? Depois anunciamos, não é assim? Mas se tem experiência em vinyl floor, o favor contatar o nosso amigo Armando ou mesmo a nossa amiga Manuela. Mas se não tem nada a fazer, ainda pode ajudar. Passe por lá, como disse, no salão da Igreja de Nossa Senhora Fátima, aqui da Fátima Square. Bom, quem teve ontem à noite, e estes tiveram os grandes festejos, a Festa dos Madeiras, uma das grandes festas aqui da costa leste dos Estados Unidos, em Burford, que se realizaram toda a semana. Ontem ele esteve lá na frente e vi as fotografias de pessoal por todo o lado, meu Deus. Mas antes, vamos levar aqui uma canção a todos os portistas, especialmente o nosso amigo Gerard Martins. Eu não sei se o Armando é portista. Eu penso que a Manuela é portista. Vem daquela família ali da Freixoada Mangualde. Mas o nosso amigo Gerard, o nosso amigo Jean Pinheiro, esse é isso mesmo. Ele é portista e também dos seus Dallas Cowboys. Mas mais propriamente para todos os portistas aí entrando na igreja, Gerardo Martins, um grande abraço para ti. E vamos ver esta canção que nos diga sempre o Super Dragão. E o Porto ganhou a primeira taça deste ano, claro. A Super Taça que bateram Torriense por uma bola a zero ontem no Estádio Académico de Coimbra. E aqui vamos, aqui para vocês, portistas, os nossos amigos Família Martins. Café ao seu domingo.

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Vai cantar do Vilarinho, de Vila Verde. Isto mesmo nos anos 60, eu estava a ver este aqui, 45 rotações desta canção que se intitulou João do Rego. Isto vem aqui da biblioteca do El Presidente de Lagoa, 1968. Tinha as canções João do Rego, que ouvimos, claro, Maria do Bolacho, Um Dia Matei um Pito e Tempos que Lá Vão, mesmo do folclore ali transmontano. Cantares de Vilarinho, Vila Verde, 10 horas, 21 minutos e 14 segundos, é 2 às 10. Duas canções do mesmo artista, cantor, cantor grupo. E assim se titula, a partir das 10, entre as 10 e as 10, e 32 às 10. E vamos agora à Pérola do Atlântico, à Madeira. Ruben Aguiar. 2 às 10.

este domingo coube. Duas às 10, do mesmo cantor. Convidado de honra, Rafael Ruben. Aguiar. Chegar, você vai ver. 10 horas. Tudo. 30 minutos. 15 segundos. Que tem que acontecer. Os nossos amigos ali estão nas praias. Vida melhorar. Rocky Neck. E vamos cantar para todo mundo. O divórcio. Os nossos amigos, mais amigos. De homens. No Reminiscence. Tudo. E com o Omplay, tudo bem forte. Um abraço para todos vocês, hein? Cuidado com o bronzeamento em Rocky Neck. Graças, não é assim? Deus, tudo vai. Sempre com a bletade. Aos nossos amigos que estão em férias, umas boas férias, hein? Boas viagens. Graças.

sabia, entre as 10 e as 10h30, abrimos um espaço de ouvir poesia aos domingos. Um poema, dois poemas. Poesia aos domingos. Como mais uma vez, claro, a poetisa Maria Laura Helena Sousa. Que bonito poema, Saudade. Poesia aos amigos.

Saudades em silêncio. Saudades é o tempo que não volta. É o cheiro no ar que já partiu. É a voz que ecoa na memória. É o abraço que o vento já não viu. É o café que esfria na espera. O bilhete guardado na gaveta. É o nome que o coração desespera. Com uma pressa secreta e discreta. É um passo lento na calçada, olhar perdido na janela. É lágrima que não enxugada, mas dança quieta sobre a vela. Saudade. É o tempo bordado em lembrança, o perfume que insiste em ficar. É o rastro de uma esperança que nunca deixou de esperar. Ai, saudade e amor, que não se cansa. É a presença feita de ausência. É o ontem que mora no agora, com ternura e resistência. Saudade. Da poetisa Maria Lauda Lina Sousa. 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

Remix, remake. Ia chorar nos seus braços. Lady Laura. DJ Paulo Grua. 2026. Ai, quem manda aqui os últimos 14 minutos? Nosso café ao seu domingo. E então, pergunto. Como foi? Gostou? Olha, vamos voltar no próximo domingo, se Deus quiser, às 9 da manhã. Lady Laura. Vamos abrir um curto noticiário. Antes do Alberto Costa tomar conta do Remo a 10-12. As últimas das nossas unidades. Serviço Público. Em termos do último meteorológico, promete hoje também. Bom, promete hoje sol, é o que está aqui a passar, mas os nossos amigos dizem ali para os lados do sul, mais propriamente do Hemenesser, onde temos ouvintes, e também dos nossos amigos ouvintes ali do Bracken Neck, o sol está no lado, mas quente está e promete temperaturas máximas nos 90, é que nos dizem. E amanhã as coisas vão se complicar no seu regresso. Se está a férias, se for o caso, umas duas férias, for ao trabalho, a chuva, uma chuvinha vem aí, e dizem que vem a chuva, vai-se alcançar também para a terça-feira, aqui em várias regiões aqui da costa leste dos Estados Unidos. Bom, das últimas notícias que temos é de comunidade Waterbury, isso mesmo, da comunidade católica da Igreja Nossa Fátima Waterbury, tem a sua festa anual da padroeira nos terrenos anexos à igreja, nos dias 14, 15 e 16 de agosto. Vamos dar mais detalhes nos próximos fins de semana acerca desta festa ao ar livre, da festa da padroeira, nos terrenos anexos à igreja Nossa Senhora Fátima, não esquecendo, 14, 15 e 16 de agosto em Waterbury. Ontem, e as nossas desculpas, já não tivemos aqui a comunidade em foco, mas vamos falar do Portuguese Heritage Day, das equipas de futebol do clube português, que vão ter com a colaboração do Harf Athletic, equipa profissional aqui de futebol, vamos ter um dia à portuguesa, não é assim? Um convívio à herança portuguesa, marca no seu calendário 29 de agosto e vamos dar mais detalhes aqui no próximo sábado, e penso que a Isabel vai estar por aqui outra vez com a Anabela Michel. Nos grandes festejos em Fall River, grandes festas de Divino Espírito Santo, aí está, a 26 e o 31 de agosto, mais detalhes mais tarde, e claro, a festa em Ludlow, festa da Nossa Senhora Fátima. Muitos dos nossos ouvintes já estão à procura, isso mesmo. Tony Carreira e a sua banda vão atuar aí no sábado, no dia 5, e no dia 6 também vem o Minhoto, Cowboy Minhoto, claro. O Zé Mário e a sua banda, mas temos aqui mais detalhes porque esta festa em Ludlow começa, claro, numa quinta-feira. Em Naugatuck, isso mesmo, Waterbury. Temos também a festa de São Baio, neste primeiro fim de semana de feriado, Labor Day Weekend, dia do trabalho aqui a celebrar numa segunda-feira, nos dias 4 ou 6 de setembro, é as enguias ali para os lados de Naugatuck, a festa de São Baio, e temos aqui mais detalhes que no próximo sábado, no nosso departamento de informação da WRTC, vamos dar mais detalhes acerca destas todas as festas. Não esquecendo, ainda está a tempo aqui para hoje de ajudar o pessoal ali, nosso amigo Armando, a nossa amiga Manuela Rodrigues, que estão ali a trabalhar, e outros voluntários estão por ali, estão a trabalhar para renovar o chão do salão da Igreja Nossa Senhora Fátima. Por favor, se não tem nada a fazer, por favor, nos ajude. E claro, financeiramente não pode ajudar, pode entrar em contato, porque precisamos de tudo com tudo. Entrar em contato com a nossa amiga Manuela Martins Rodrigues ou o nosso amigo Armando Rodrigues, claro, para financeiramente ajudar a esta obra, porque necessita do salão da Igreja de Nossa Senhora Fátima. Se quer ajudar, entre em contato, e eles estão a pedir já com alguns trabalhadores com experiência do Vinyl Floors. Por favor, entre em contato com o Armando,
em Vinyl Floors têm experiência porque necessitam de voluntários aqui nas próximas semanas. E assim foi o nosso curto noticiário. Veio tudo isto do Departamento de Informação da WRDC Amplitude, edição Arsénio Braca. E não esqueça, no próximo sábado vamos dar mais detalhes acerca destas e outras notícias. E assim foi o nosso Portal das Comunidades. 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

Ora, então, muito bom dia, cá estou eu. O Arsénio também está por ali, mas... Eu vamos começar agora com o nosso programa. Vamos então à música.

Bem, encerramos o comprimento habituando-nos uma hora, mas eu cá estou, cá estivei, cá estarei 2 ou 8 dias, se Deus quiser. O Arsénio também está por ali, que ele também vai de certeza absoluta. Bem, ele vai estar aqui sábado e domingo, mas eu cá estarei este domingo, se Deus quiser. Bem, foi um prazer estar na vossa companhia, aqui vos deixo aqui, até que é o nosso programa.